Vale, só pedir. Isso é muito legal, é muito legal. Eu vou encontrar um desses.